0: é 1:18.
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1: 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São 2 horas da manhã.
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0: São 2 horas e 33 minutos.
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1: 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São 3 horas da manhã.

0: 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São 4 horas da manhã.
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0: 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São 5 horas da manhã.
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0: São 5 horas e 17 minutos.
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3: Este domingo às 10 da noite, o Sol Tudo a Silva em Santa Marta de Portuzelo recebe a 67ª edição do Festival Internacional de Folclore de Santa Marta de Portuzelo, promovido pelo Grupo Folclórico de Santa Marta e considerado o mais antigo festival internacional de folclore que se realiza no nosso país. A Câmara de Viana do Castelo aprovou um conjunto de apoios sociais destinados a apoiar as IPSS e outras instituições de concelho, reconhecendo a promoção da coesão social, que continua a ser uma prioridade fundamental para o território e que esta promoção só é possível através da criação de plataformas de cooperação entre as diversas entidades locais. Às IPSS e demais instituições de concelho que desenvolvem a sua atividade na área da coesão social, desempenham um papel essencial de apoio às diversas problemáticas sociais, são também parceiros fundamentais na construção de soluções. Por isso, em 2026, propõe-se que esta segunda fase de aprovação da celebração dos protocolos no valor de 31.200 euros indica precisamente o documento. A Câmara de Viana do Castelo vai apoiar com 159 mil euros as associações culturais do concelho. A proposta de apoio ao funcionamento da atividade regular das associações culturais Média 1, do Regulamento de Programa de Apoio ao Associativismo, indica que as associações culturais concelhias apresentaram as suas candidaturas até ao mês de março de cada ano e, nesse sentido, e após análise das mesmas, foram aprovados diversos apoios às associações, escolas de música, grupos corais, grupos e ranchos folclóricos. Em Esposende, a Câmara Municipal investiu 150 mil euros num conjunto de intervenções de requalificação dos passadiços e preparação dos acessos às praias e beneficiação dos areais. As intervenções indicam sobre diversos troços na orla costeira do concelho, onde os passadiços de madeira apresentavam sinais de desgaste agravados pelas intempéries registadas nos últimos anos. Fechamos este serviço de notícias. Estas e outras notícias podem ser encontradas em notícias em radiofifense.pt. Vamos agora saber as previsões do tempo. Período de sol com muita nebulosidade, diminuindo temporariamente nebulosidade durante a tarde. Vento fraco do quadrante noroeste e possibilidade de formação de neblinas ou nevoeiros na faixa costeira e vamos ter uma pequena descida da temperatura máxima. No mar e na costa ocidental, as ondas são noroeste inferiores a 1 metro e a temperatura da água do mar mantém-se entre os 19 e os 20 graus. O sol hoje nasce às 6h26 da manhã e vai-se pôr às 8h56 da tarde. Já no que diz respeito à lua, vai nascer às 9 da noite e depois vai-se pôr às 6 da manhã seguintes. Quanto à tabela das marés, hoje temos às 9h30 a maré baixa com 90 cm de altura e depois temos a maré alta às 10 da noite com 80 cm de altura. 14 horas e 15 minutos é a duração do sol para o dia de hoje. Vamos às temperaturas que hoje se vão fazer sentir aqui pela nossa região. 23 de máxima, 16 de mínimo, ou seja, a máxima desce 3 graus em relação ao dia de ontem e a mínima desce 1 grau. Para amanhã, as temperaturas nem nada se vão alterar àquilo que acontece no dia de hoje. São estas as previsões do tempo.
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2: Ora, diz lá tu que estás sempre atualizado. Achas que a inteligência artificial vai acabar por substituir o ser humano?
3: O ser humano não sei, mas o meu patrão já deve ter sido substituído por um algoritmo. É que responde sempre a mesma coisa e nunca tem sensibilidade nenhuma.
4: Fui ao supermercado hoje de manhã e a caixa perguntou-me se queria levar um talão de troca.
2: E o que é que respondeste?
4: Olha, disse-lhe: minha senhora, com estes preços só se for para trocar a minha carteira por uma cheia.
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10: 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Ora, ouçam.
18: Ouçam. Ouçam.
19: Mas isto é sabotagem económica. Aí eu ponho um processo à polícia, mas é que ponho mesmo, olha-me este!
4: Oh, para já quem te pôs as mãos em cima fui eu, vigarista, burlão!
8: Olá, gente Malaquias! O que é que se passa?
4: Apanhei este vigas a enfiar barretes aos transeuntes desprevenidos, chefe!
19: Barretes eu? Oh meu, se eu quisesse vender barretes ia para a Assembleia da República, pá!
8: Silêncio! Agente Malaquias, ponha lá os pontos nos is, sim? Afinal, qual foi a ocorrência?
4: Este malandro andava a vender na rua, chefe.
19: E depois? Eu tenho a licença em dia. Olha, está aqui, vendedor ambulante.
8: Cale-se! Então, agente Malaquias, se ele tem licença de vendedor ambulante, qual é o problema?
4: A chefe sabe o que é que ele andava a vender, sabe?
8: Não, o que era?
4: Buracos.
8: Buracos.
4: Está a ver, não é, chefe? Ou melhor, não está a ver nada porque os buracos não se vêem.
8: Olha lá. É verdade que andava a vender buracos?
19: Pois é, senhora chefe da esquadra. E já tinha vendido bastantes quando aqui o senhor agente me interrompeu a venda e me deu um prejuízo do caraças. Vou exigir uma indenização, além de lhe pôr um processo por difamação.
8: Calma, sim. Explique-me melhor essa coisa dos buracos. Que buracos é que você andava a vender, afinal, hein?
19: Hoje, por acaso, andava a vender buracos para cintos. É que a maioria dos cidadãos que andam a ser obrigados a apertar o cinto já não tinham nenhum furo a mais e eu abri-lhes o buraco, senhora chefe.
8: Oh, gente Malaquias! Afinal, ele andava a prestar um serviço bastante útil até.
9: Bem, se a chefe acha que sim.
8: Olha lá. Como é que lhe ocorreu a ideia dos buracos?
19: Olha, nada mais fácil, senhora chefe. Neste país, todos os dias há novos buracos, tanto na política, como no futebol, como em todo o resto.
8: Sim, senhora.
19: Pois ouvi para aí um economista a dizer que era preciso produzir qualquer coisa que fosse mesmo português. Ora, como não há nada mais português do que os buracos, eu pus-me a vender buracos. Ah, mas os meus, pelo menos, são úteis e têm utilidade.
9: Ouve lá, como é que tu provas que o buraco é uma coisa tipicamente portuguesa, hein?
19: Então nós não estamos na cauda da Europa. E não há cauda sem buraco, não é verdade?
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0: Nunca pensei que chegaríamos ao ponto de vender bolo rei aos bocadinhos. Aqui tem para o senhor 3 fatias lindas. São só 5 euros e não leva nenhuma fava. A dona Ricardina deseja mais alguma coisa?
1: Olha, 3 fatias de bolo rei com muita fruta.
0: Ah, está cheia de sorte, dona Ricardina. Tem aqui as 3 últimas fatias e eram as mais bonitas. Está aqui uma ginja que está quase toda inteira. Olha, são mais 5 euros para juntar à continha da dona Ricardina.
1: Ai, obrigadinha, senhor Joaquim, obrigadinha. E bom ano.
0: Igualmente, dona Ricardina, obrigadinho, obrigadinho. Olá, cavalheiro. Para si, o que é que vai?
2: Queria uma fatia de bolo rei.
0: Ah, oh, tenho muita pena, mas já não há. Agora já só há o... O buraco.
2: Pode ser.
0: Pode ser o quê? Eu já lhe disse que o bolo rei se acabou e que já não há mais. Sobrou só o buraco, percebe?
2: Não faz mal. Eu como pouco e para mim chega-me absolutamente.
0: O quê? O buraco?
2: Sim, sim, o buraco.
0: Parece-me cada um. Oh, Maria,
3: ei,
0: chega aqui assim.
3: Então o que é que tu queres, homem?
0: Olha, vi este freguês porque não consigo entendê-lo.
3: Ai, não, então o cavalheiro deseja o quê?
2: O buraco.
3: Oh, seu grandíssimo mal criadão, que eu vou lixar os cartões do meu olho.
2: Não, é o buraco do bolo rei. O seu marido disse que era o que tinha.
3: Ah, sim? Olha lá, hoje aqui.
0: Sim.
3: Tu é que ofereceste o buraco aqui a este senhor e chamas-me a mim para o atender e porquê?
0: Podia ser que tu tivesse alguma ideia. É que eu, quando falei no buraco, foi por graça-me. Mas esse senhor não entendeu.
3: Olha lá, cavalheiro. Ainda está interessado no buraco?
2: Estou.
3: Ah, pois é. Mas nós, afinal, olha, não temos. O senhor vai ali pela rua abaixo e procura o Banco Privado Português. Buracos é com eles.
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9: Olha, fui ao médico e ele disse-me que para melhorar a minha saúde eu tinha que cortar nos hidratos de carbono, no açúcar e nas gorduras.
10: Ah, e o que é que tu fizeste?
9: Olha, mudei de médico, é muito mais barato e continuo a comer a minha fita de toucinho em paz.
10: Sabes que agora, quando vou ao supermercado, sinto-me exatamente como se estivesse no museu.
11: Ah, que disparate. No museu? Mas porquê?
10: Olho para tudo. Aprecio a arte do produto. Mas não posso tocar em nada, porque os preços são autênticas peças de relíquia.
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2: Hoje é quarta-feira, por tal temos as feiras que acontecem em Valença, também as feiras de Caminha e mais a sul as feiras em Barroselas. Esta é a agenda cultural para hoje e vamos aqui dar o conselho a uma visita às exposições que mais se evidenciam na nossa região. Começamos por Viana do Castelo, na Biblioteca Municipal da cidade, pode visitar a exposição Estúdio Universo. São obras gráficas de Paula Declave, publicadas em livros, revistas e jornais. Trata-se de uma organização da Câmara Municipal de Viana do Castelo. E agora damos um pulinho até Serreleis, na rua Monsenhor Joaquim Vilar. Pode ver a exposição Museu da Mota, da Associação de Velhas Bielas de Viana do Castelo, uma associação fundada em maio de 2008, que nasceu com o objetivo de concretizar um sonho de criar o Museu da Mota. Portanto, aqui poderá visitar esta exposição em Serreleis. E voltamos a Viana do Castelo porque aconselhamos uma visita ao Hospital Velho, onde se situa na Praça da Erva, Centro Interpretativo do Caminho de, Português da Costa, o Caminho de Santiago, como é evidente. Este espaço, instalado no Hospital Velho, antigo albergue de peregrinos, o visitante encontra, além de um conjunto de elementos enquadrados interpretativos do caminho, um conjunto de informação relevante para a realização da peregrinação de diversas informações turísticas da cidade. Portanto, é uma exposição que também aconselhamos a fazer uma visita na cidade de Viana do Castelo. E assim deixamos aqui as sugestões para uma visita cultural aqui pela nossa região.

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2: Viana do Castelo, na Porta Mexia Galvão, este sábado acontece a 12ª edição do Festival Música à Sua Porta. É uma organização da orquestra com espírito, com apoio da Câmara de Viana do Castelo. O festival apresenta dois concertos, convidam o público a descobrir algumas das mais belas páginas do repertório barroco clássico, interpretadas pela orquestra com espírito, que continua a assumir como missão não só a divulgação da música clássica junto do grande público, mas também a valorização e a promoção de jovens instrumentistas vienenses, proporcionando-lhes oportunidades de se apresentarem como solistas ao lado da orquestra que partilharam o palco com músicos de reconhecida qualidade. Em Seixas, esta sexta e sábado, ficam marcados com a realização de mais uma edição do evento Seixas Viver o Rio, um evento que celebra a ligação da freguesia ao rio, promovendo momentos de convívio, animação e participação da comunidade. São mais que muitas as atividades que vão acontecer em dois dias de grande convívio na marginal da freguesia de Seixas. O município de Paredes Coura vai promover, entre 29 de agosto e 6 de setembro, a residência cinematográfica Plano Sequência, uma iniciativa dirigida a alunos finalistas e recém-licenciados nas áreas do cinema, audiovisual e comunicação, que pretende assim afirmar-se como um espaço de experimentação, criação e valorização de novos talentos. Cerca de 200 músicos vão estar esta quinta-feira, pelas 9h30 da noite, no Centro Cultural da cidade de Viana do Castelo. Estes são provenientes de mais de 7 países para interpretar a Sinfonia 3 Ressurreição, numa iniciativa que tem o apoio da Câmara de Viana do Castelo. Sob a direção do maestro Miguel Sepúlveda, a AMIU e a AMIC, o Coro Polifónico da Lapa, o Coral de Letras da Universidade do Porto, irão juntar-se aos solistas Silvia Sequeira Soprano, Cláudia Ribas Mezzo Soprano e a mestra búlgara Donka Miteva, será responsável pela preparação do coro. Âncora Folk regressa à caminha entre 31 deste mês e 1 de agosto, a edição comemorativa dos 50 anos do etnográfico de Vila Praia de Âncora. O Festival Internacional de Folclore Âncora Folk está de regresso, acontece esta sexta e sábado com uma edição especial integrada nas comemorações dos 50 anos do etnográfico de Vila Praia de Âncora, que é a entidade organizadora. O evento volta assim a reunir grupos nacionais e internacionais, celebrando meio século de dedicação, preservação e divulgação das tradições populares. Assim, a caminha recebe o primeiro concerto e depois será no sábado na Praça da República de Vila Praia de Âncora que o Âncora Folk vai encerrar a edição de 2026. Concluímos aqui este bloco de notícias. Todas as notícias podem ser consultadas em notícias em radiofifense.pt. Vamos agora saber as previsões do tempo. Período de sol com muita nebulosidade, diminuindo temporariamente nebulosidade durante a tarde. Vento fraco do quadrante noroeste e possibilidade de formação de neblinas ou nevoeiros na faixa costeira. E vamos ter uma pequena descida da temperatura máxima. No mar e na costa ocidental, as ondas são noroeste inferiores a 1 metro e a temperatura da água do mar mantém-se entre os 19 e os 20 graus. O sol hoje nasce às 6h26 da manhã e vai-se pôr às 8h56 da tarde. Já no que diz respeito à lua, vai nascer às 9 da noite e depois vai-se pôr às 6 da manhã seguintes. Quanto à tabela das marés, hoje temos às 9h30 a maré baixa com 90 cm de altura e depois temos a maré alta às 10 da noite com 80 cm de altura. 14 horas e 15 minutos é a duração do sol para o dia de hoje. Vamos às temperaturas que hoje se vão fazer sentir aqui pela nossa região. 23 de máxima, 16 de mínimo, ou seja, a máxima desce 3 graus em relação ao dia de ontem e a mínima desce 1 grau. Para amanhã, as temperaturas nem nada se vão alterar àquilo que acontece no dia de hoje. São estas as previsões do tempo.
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4: Hoje é quarta-feira, por tal temos as feiras que acontecem em Valença, também as feiras de Caminha e mais a sul as feiras em Barroselas. Esta agenda cultural para hoje e vamos aqui dar o conselho a uma visita às exposições que mais se evidenciam na nossa região. Começamos por Viana do Castelo, na Biblioteca Municipal da cidade, pode visitar a exposição Estúdio Universo. São obras gráficas de Paula Declave, publicadas em livros, revistas e jornais. Trata-se de uma organização da Câmara Municipal de Viana do Castelo. E agora damos um pulinho até Serreleis, na rua Monsenhor Joaquim Vilar. Pode ver a exposição Museu da Mota, da Associação de Velhas Bielas de Viana do Castelo, uma associação fundada em maio de 2008, que nasceu com o objetivo de concretizar um sonho de criar o Museu da Mota. Portanto, aqui poderá visitar esta exposição em Serreleis. E voltamos a Viana do Castelo porque aconselhamos uma visita ao Hospital Velho, onde se situa na Praça da Erva, Centro Interpretativo do Caminho de, Português da Costa, o Caminho de Santiago, como é evidente. Este espaço, instalado no Hospital Velho, antigo albergue de peregrinos, o visitante encontra, além de um conjunto de elementos enquadrados interpretativos do caminho, um conjunto de informação relevante para a realização da peregrinação, diversas informações turísticas da cidade. Portanto, é uma exposição que também aconselhamos a fazer uma visita na cidade de Viana do Castelo. E assim deixamos aqui as sugestões para uma visita cultural aqui pela nossa região.

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8: Viana do Castelo foi o concelho que registrou o maior crescimento das exportações entre os principais exportadores do Norte no primeiro trimestre de 2026. Segundo o relatório Norte Conjuntura da Comissão de Coordenação de Desenvolvimento

0: Entre o Regional do Norte, as exportações de bens aumentaram 16% entre janeiro e março, muito acima da média regional de 2,6%. O Conselho mantém a 7ª posição entre os 20 maiores exportadores da região e confirma uma trajetória de crescimento sustentado em destaque para uma subida de 33,2% registada no mês de março. Enquanto o Norte aumentou as exportações de 1,6%, a nível nacional verificou-se uma quebra de 6,6% face ao mesmo período do ano passado. Vila Nova Cerveira vai criar uma unidade móvel balcão de inclusão com o objetivo de aproximar os serviços públicos, o apoio social da população. A futura unidade móvel vai percorrer regularmente as 11 freguesias do concelho, assegurando um entendimento de proximidade e facilitando o acesso dos municípios ao serviço municipal e um conjunto alargado de respostas. No final da operação, estima-se que cerca de 1000 pessoas pertencentes a grupos vulneráveis beneficiem diretamente desta resposta, consolidando um novo modelo de intervenção social de proximidade mais acessível, inclusivo e adaptado às especificidades do território. Este domingo às 10 da noite, o Souto da Silva, em Santa Marta de Purcelo, recebe a 67ª edição do Festival Internacional de Folclore de Santa Marta de Purcelo, promovido pelo Grupo Folclórico de Santa Marta e considerado o mais antigo festival internacional de folclore que se realiza no nosso país. Finalizamos assim este serviço de notícias. Em menos de uma hora estamos de regresso à antena. No entanto, estas e outras notícias podem ser seguidas em notícias em radioafifense.pt.
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8: A Câmara de Viana do Castelo aprovou um conjunto de apoios sociais destinados a apoiar as IPSS e outras instituições de concelho, reconhecendo a promoção da coesão social, que continua a ser uma prioridade fundamental para o território, e que esta promoção só é possível através da criação de plataformas de cooperação entre as diversas entidades locais. Às IPSS e demais instituições de concelho que desenvolvem a sua atividade na área da coesão social, desempenham um papel essencial de apoio às diversas problemáticas sociais, são também parceiros fundamentais na construção de soluções. Por isso, em 2026, propõe-se que esta segunda fase de aprovação da celebração dos protocolos no valor de 31.200 euros indica precisamente o documento. A Câmara de Viana do Castelo vai apoiar com 159 mil euros as associações culturais do concelho. A proposta de apoio ao funcionamento da atividade regular das

0: Associações Culturais Média 1, no regulamento do Programa de Apoio ao Associativismo, indica que as associações culturais concelhias apresentaram as suas candidaturas até ao mês de março de cada ano e, nesse sentido, e após análise das mesmas, foram aprovados diversos apoios às associações, escolas de música, grupos corais, grupos e ranchos folclóricos. Em Esposende, a Câmara Municipal investiu 150 mil euros num conjunto de intervenções de requalificação dos passadiços e preparação dos acessos às praias e beneficiação dos areais. As intervenções indicam sobre diversos troços no orlo costeiro do concelho, onde os passadiços de madeira apresentavam sinais de desgaste agravados pelas intempéries registadas nos últimos anos.
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8: Bom dia, estas são as notícias das 11 aqui na antena da Rádio Afifense. Esta sexta e sábado, a FIF vive o movimento associativo de AFIF. É uma ação que é coordenada pela Junta de Freguesia e que envolve as associações da freguesia. Tudo para acontecer ali, nos Jardins de Empostalha, junto à entrada principal da freguesia de AFIF. São as associações que vão manter as suas tradições e, inclusivamente, a parte de animação vai ser grande. O primeiro dia conta com os Chornas, com o Fados, com a Filipa Barreiros, também os Triglitracos e muito mais. E depois, pela noite, entra o DJ Ruca, que vai animar a festa. Este domingo são 123 anos da Sociedade de Instrução e Recreio de Carreço, vão ser comemorados com uma missa em homenagem aos sócios falecidos, está marcada para as 9 da manhã, seguido de uma romagem ao cemitério, e às 3 da tarde, na sede da Sociedade de Instrução e Recreio de Carreço, acontece um almoço convívio que vai juntar um número significativo de associados. Este domingo, às 10 da noite, o Souto da Silva, em Santa Marta de Produzelo, recebe a 67ª edição do Festival Internacional Folclore de Santa Marta de Produzelo, promovido pelo Grupo Folclore Santa Marta de Produzelo e considerado o mais antigo Festival Internacional de Folclore do nosso país. Este evento tem sido, ao longo de mais de 6 décadas, um ponto de encontro de culturas, tradições e povos de todo o mundo. A edição deste ano vai contar com a participação de grupos provenientes da Chequia, da Itália, do México e também de Portugal, numa celebração única da música, da dança e da identidade cultural. A segunda edição do Marzia, Festival da Cerveja e do Marisco, acontece a partir desta quarta até domingo em Viana do Castelo, e durante 5 dias o Parque do Centro Cultural da cidade

0: Em pleno centro histórico, recebe um festival de acesso gratuito que une a gastronomia, o convívio e a tradição numa organização da Câmara de Viana do Castelo e da OGI Associados. Viana do Castelo recebe na Porta Mexia Galbão, esta sexta e sábado, a 12ª edição do Festival da Música à sua porta, organizado pela Orquestra Com Espírito, com apoio da Câmara de Viana do Castelo. Viana do Castelo vai avançar com o sistema de videovigilância na cidade. O protocolo de financiamento foi assinado pelo Presidente da Câmara e pelo Comandante da PSP, Superintendente Raul Curva. E, acima de tudo, este sistema será instalado nas zonas de maior registro de ocorrências criminais e em vias de comunicação, com o objetivo de reforçar a segurança e prevenir a criminalidade e apoiar também a atuação policial. Em Seixas, esta sexta e sábado, ficam marcados com a realização de mais uma edição do evento Seixas Viveu o Rio, um evento que celebra a ligação da freguesia com o Rio, promovendo momentos de convívio, animação e participação da comunidade. São mais de muitas as atividades que vão acontecer durante 2 dias com um grande convívio na marginal da freguesia de Seixas. Praticamente 3 são os minutos que vão além das 11 da manhã. Concluímos aqui a informação das 11, voltamos ao meio-dia, mas também nos pode seguir em notícias em radiovivense.pt, porque lá atualizamos sempre toda a informação da nossa região.
1: São 11 horas e 3 minutos.
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4: É meio-dia.
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6: Cerveira recua no tempo para viver entre 14 e 16 de agosto a Festa da História. Com dois momentos abertos à participação da comunidade, a edição deste ano assume um caráter especial por reforçar o envolvimento da comunidade cerveirense e por destacar o universo feminino da mitologia nórdica através do subtema dedicado às Valquírias. O Landmania Clube de Portugal realiza de 4 a 6 de setembro, em Viena do Castelo, a 15ª edição do Encontro Ibérico de Land Rover, iniciativa de referência para a comunidade Land Rover da Península Ibérica. Com o apoio da Câmara de Viena, o evento regressa ao Parque de Campismo de Unatel, na Praia do Cabedelo, e conta já com 2.500 participantes inscritos e 980 viaturas, incluindo 100 viaturas vindas de Espanha e mais de 460 crianças, confirmando a forte capacidade mobilizadora do encontro e o sucesso entre as famílias e o impacto turístico e económico da região. Fechou portas a edição 2026 do Caminha Medieval. O balanço é positivo. Foram milhares aqueles que, durante estes 5 dias em que Caminha regressou à época medieval, passaram pelo Centro Histórico de Caminha. A animação também foi constante e, acima de tudo, todos aqueles que passaram por Caminha ficaram agradados com a realização que aconteceu durante 5 dias na Vila Caminhense. Em Ponta Barca, o município inaugurou a extensão da área empresarial do Rodo, que compreendeu um investimento na ordem dos 3 milhões de euros, em cerimónia presidida pelo Ministro da Economia e da Coesão Territorial, Manuel Castro Almeida, e com intervenções do Presidente da Câmara de Ponta Barca, Augusto Marinho, e também do Presidente da Comissão de Coordenação da Região Norte, Álvaro Santos.
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3: Ora, diz lá tu que estás sempre atualizado. Achas que a inteligência artificial vai acabar por substituir o ser humano?
4: O ser humano não sei, mas o meu patrão já deve ter sido substituído por um algoritmo. É que responde sempre a mesma coisa e nunca tem sensibilidade nenhuma.
5: Fui ao supermercado hoje de manhã e a caixa perguntou-me se queria levar um talão de troca.
3: E o que é que respondeste?
5: Olha, disse-lhe: minha senhora, com estes preços só se for para trocar a minha carteira por uma cheia.
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11: Entendidos na matéria, que é preciso produzir de forma diferente para combater a crise. Pois o Januário Cabecinhas inventou o produto mais português de Portugal. Ora, ouçam.
19: Ouçam. Mas isto é sabotagem económica. Ah, eu ponho um processo à polícia, mas é que ponho mesmo, olha-me este!
20: Oh, para já quem te pôs as mãos em cima fui eu, vigarista, burlão!
21: Olá, gente malaquias! O que é que se passa?
20: Apanhei este vigas a enfiar barretes aos transeuntes desprevenidos, chefe!
19: Barretes eu? Oh meu, se eu quisesse vender barretes ia para a Assembleia da República, pá!
21: Silêncio! Agente Malaquias, ponha lá os pontos nos is, sim? Afinal, qual foi a ocorrência?
20: Este malandro andava a vender na rua, chefe.
19: E depois? Eu tenho a licença em dia. Olha, está aqui, vendedor ambulante.
21: Cale-se! Então, agente Malaquias, se ele tem licença de vendedor ambulante, qual é o problema?
20: A chefe sabe o que é que ele andava a vender, sabe?
21: Não, o que era?
20: Buracos.
21: Buracos.
20: Está a ver, não é, chefe? Ou melhor, não está a ver nada porque os buracos não se veem.
21: Oh, olha lá. É verdade que andava a vender buracos?
19: Pois é, senhora chefe da esquadra. E já tinha vendido bastantes quando aqui o senhor agente me interrompeu a venda e me deu um prejuízo do caraças. Vou exigir uma indenização, além de lhe pôr um processo por difamação.
21: Calma, calma, calma, sim. Explique-me melhor essa coisa dos buracos. Que buracos é que você andava a vender, afinal, hein?
19: Olha, hoje, por acaso, andava a vender buracos para cintos. É que a maioria dos cidadãos que andam a ser obrigados a apertar o cinto já não tinham nenhum furo a mais e eu abri-lhes o buraco, senhora chefe.
21: Oh, gente Malaquias, afinal, ele andava a prestar um serviço bastante útil até.
20: Bem, bem, se a chefe acha que sim.
21: Olha lá, olha lá. Como é que lhe ocorreu a ideia dos buracos?
19: Olha, nada mais fácil, senhora chefe. Neste país, todos os dias há novos buracos, tanto na política, como no futebol, como em todo o resto.
21: Sim, senhora, sim, senhora.
19: Depois ouvi para aí um economista a dizer que era preciso produzir qualquer coisa que fosse mesmo português. Ora, como não há nada mais português do que os buracos, eu pus-me a vender buracos. Ah, mas os meus, pelo menos, são úteis e têm utilidade.
20: Ouve lá, como é que tu provas que o buraco é uma coisa tipicamente portuguesa, hein?
19: Então nós não estamos na cauda da Europa? E não há cauda sem buraco, não é verdade?
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0: Antigamente o bolo rei era só para os grandes dias. Mas agora tornou-se lei. Vendê-lo todo o ano, nem que seja às fatias.

0: Nunca pensei que chegaríamos ao ponto de vender bolo rei aos bocadinhos. Aqui tem para o senhor três fatias lindas. São só 5 euros e não leva nenhuma fava. A dona Ricardina deseja mais alguma coisa?
1: Olha, três fatias de bolo rei com muita fruta.
0: Ah, está cheia de sorte, dona Ricardina. Tem aqui as três últimas fatias e eram as mais bonitas. Está aqui uma ginja que está quase toda inteira. Bom. Não, são mais 5 euros para juntar à continha da dona Ricardina.
1: Ai, obrigadinha, senhor Joaquim. Obrigadinha. E bom ano.
0: Igualmente, dona Ricardina. Obrigadinho, obrigadinho. Olá, cavalheiro. Para si, o que é que vai?
2: Queria uma fatia de bolo rei.
0: Ah, oh, tenho muita pena, mas já não há. Agora já só há o... O buraco.
2: Pode ser.
0: Pode ser o quê? Eu já lhe disse que o bolo rei se acabou e já não há mais. Sobrou só o buraco, percebe?
2: Não faz mal. Eu como pouco e para mim chega-me absolutamente.
0: O quê? O buraco?
2: Sim, sim, o buraco.
0: Parece-me cada um. Oh, Maria, ei! Chega aqui assim.
3: Então o que é que tu queres, homem?
0: Olha, havia este freguês porque não consigo entendê-lo.
3: Ai, não, então o cavalheiro deseja o quê?
2: O buraco.
3: Oh, oh seu grandíssimo malcriadão, que eu vou lixar os cartões do meu olho.
2: Não, é o buraco do bolo rei. O seu marido disse que era o que tinha.
3: Ah, sim. Olha lá, hoje aqui.
0: Sim.
3: Tu é que ofereceste o buraco aqui a este senhor e chamas-me a mim para o atender e porquê?
0: Podia ser que tu tivesse alguma ideia. É que eu, quando falei no buraco, foi por graça, mas esse senhor não entendeu.
3: Olha lá, cavalheiro. Ainda está interessado no buraco?
2: Estou.
3: Ah, pois é. Mas nós, afinal, olha, não temos. O senhor vai ali pela rua abaixo e procura o Banco Privado Português. Buracos é com eles.
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9: Olha, fui ao médico e ele disse-me que para melhorar a minha saúde eu tinha que cortar nos hidratos de carbono, no açúcar e nas gorduras.
10: E o que é que tu fizeste?
9: Olha, mudei de médico, é muito mais barato e continuo a comer a minha fita de toucinho em paz.
10: Sabes que agora, quando vou ao supermercado, sinto-me exatamente como se estivesse no museu.
11: Ah, que disparate. No museu? Mas porquê?
10: Olho para tudo. Aprecio a arte do produto. Mas não posso tocar em nada, porque os preços são autênticas peças de relíquia.
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1: São 13 horas. 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
2: Hoje é quarta-feira, por tal temos as feiras que acontecem em Valença, também as feiras de Caminha e mais a sul as feiras em Barroselas. Esta agenda cultural para hoje e vamos aqui dar o conselho a uma visita às exposições que mais se evidenciam na nossa região. Começamos por Viana do Castelo, na Biblioteca Municipal da cidade, pode visitar a exposição Estúdio Universo. São obras gráficas de Paula Declave, publicadas em livros, revistas e jornais. Trata-se de uma organização da Câmara Municipal de Viana do Castelo. E agora damos um pulinho até Serreleis, na rua Monsenhor Joaquim Vilar. Pode ver a exposição Museu da Mota, da Associação de Velhas Bielas de Viana do Castelo, uma associação fundada em maio de 2008, que nasceu com o objetivo de concretizar um sonho de criar o Museu da Mota. Portanto, aqui poderá visitar esta exposição em Serreleis. E voltamos a Viana do Castelo porque aconselhamos uma visita ao Hospital Velho, onde se situa na Praça da Erva, Centro Interpretativo do Caminho de, Português da Costa, o Caminho de Santiago, como é evidente. Este espaço, instalado no Hospital Velho, antigo albergue de peregrinos, o visitante encontra, além de um conjunto de elementos enquadrados interpretativos do caminho, um conjunto de informação relevante para a realização da peregrinação, diversas informações turísticas da cidade. Portanto, é uma instituição que também aconselhamos a fazer uma visita na cidade de Viana do Castelo. E assim deixamos aqui as sugestões para uma visita cultural aqui pela nossa região.
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0: É 1:43.
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1: 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São 14 horas.
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5: São 2 horas e 47 minutos.

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1: São 15 horas.
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3: Viana do Castelo, na Porta Mexia Galvão, este sábado acontece a 12ª edição do Festival Música à Sua Porta. É uma organização da orquestra com espírito, com apoio da Câmara de Viana do Castelo. O festival apresenta dois concertos, convidam o público a descobrir algumas das mais belas páginas do repertório barroco clássico, interpretadas pela orquestra com espírito, que continua a assumir como missão não só a divulgação da música clássica junto do grande público, mas também a valorização e a promoção de jovens instrumentistas vienenses, proporcionando-lhes oportunidades de se apresentarem como solistas ao lado da orquestra que partilharam o palco com músicos de reconhecida qualidade. Em Seixas, esta sexta e sábado, ficam marcados com a realização de mais uma edição do evento Seixas Viver o Rio, um evento que celebra a ligação da freguesia ao Rio, promovendo momentos de convívio, animação e participação da comunidade. São mais que muitas as atividades que vão acontecer em dois dias de grande convívio na marginal da freguesia de Seixas. O município de Escoura vai promover, entre 29 de agosto e 6 de setembro, a residência cinematográfica Plano Sequência, uma iniciativa dirigida a alunos finalistas e recém-licenciados nas áreas do cinema, audiovisual e comunicação, que pretende assim afirmar-se como um espaço de experimentação, criação e valorização de novos talentos. Cerca de 200 músicos vão estar esta quinta-feira, pelas 9:30 da noite, no Centro Cultural da cidade de Viana do Castelo. Estes são provenientes de mais de 7 países para interpretar a Sinfonia 3 Ressurreição, numa iniciativa que tem o apoio da Câmara de Viana do Castelo. Sob a direção do maestro Miguel Sepúlveda, a AMIU e a AMIC, o Coro Polifónico da Lapa, o Coral de Letras da Universidade do Porto, irão juntar-se aos solistas Silvia Sequeira Soprano, Cláudia Ribas Mezzo Soprano e a mestra búlgara Donka Miteva, será responsável pela preparação do coro. Âncora Folk regressa à caminha entre 31 deste mês e 1 de agosto, a edição comemorativa dos 50 anos do etnográfico de Vila Praia de Âncora. O Festival Internacional de Folclore Âncora Folk está de regresso, acontece esta sexta e sábado com uma edição especial integrada nas comemorações dos 50 anos do etnográfico de Vila Praia de Âncora, que é a entidade organizadora. O evento volta assim a reunir grupos nacionais e internacionais, celebrando meio século de dedicação, preservação e divulgação das tradições populares. Assim, a caminha recebe o primeiro concerto e depois será no sábado na Praça da República de Vila Praia de Âncora que o Âncora Folk vai encerrar a edição de 2026. Concluímos aqui este bloco de notícias. 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
10: São 16 horas.
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0: Pá, eu acho que ele não vai aceitar.
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19: Viana do Castelo foi o concelho que registrou o maior crescimento das exportações entre os principais exportadores do Norte no primeiro trimestre de 2026. Segundo o relatório Norte Conjuntura da Comissão de Coordenação e Desenvolvimento Regional do Norte, as exportações de bens aumentaram 16% entre janeiro e março, muito acima da média regional de 2,6%. O concelho mantém a sétima posição entre os 20 maiores exportadores da região e confirma uma trajetória de crescimento sustentado em destaque para uma subida de 33,2% registada no mês de março. Enquanto o Norte aumentou as exportações de 2,6%, a nível nacional verificou-se uma quebra de 6,6% face ao mesmo período do ano passado. Vila Nova Cerveira.

0: social de proximidade mais acessível, inclusivo e adaptado às especificidades do território. Este domingo às 10 da noite, o Souto da Silva, em Santa Marta de Burzelo, recebe a 67ª edição do Festival Internacional de Folclore de Santa Marta de Burzelo, promovido pelo Grupo Folclórico de Santa Marta e considerado o mais antigo Festival Internacional de Folclore que se realiza no nosso país. Finalizamos assim este serviço de notícias. Em menos de uma hora estamos de regresso à antena. No entanto, estas e outras notícias podem ser seguidas em notícias em radioafifense.pt.
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12: A Câmara de Viana do Castelo aprovou um conjunto de apoios sociais destinados a apoiar as IPSS e outras instituições de concelho, reconhecendo a promoção da coesão social, que continua a ser uma prioridade fundamental para o território, e que esta promoção só é possível através da criação de plataformas de cooperação entre as diversas entidades locais. Às IPSS e demais instituições de concelho que desenvolvem a sua atividade na área da coesão social, desempenham um papel essencial de apoio às diversas problemáticas sociais, são também parceiros fundamentais na construção de soluções. Por isso, em 2026, propõe-se que esta segunda fase de aprovação da celebração dos protocolos no valor de 31.200 euros indica precisamente o documento. A Câmara de Viana do Castelo vai apoiar com 159 mil euros as associações culturais do concelho. A proposta de apoio ao funcionamento da atividade regular das associações culturais média 1, do Regulamento de Programa de Apoio ao Associativismo, indica que as associações culturais concelhias apresentaram as suas candidaturas até ao mês de março de cada ano e, nesse sentido, e após análise das mesmas, foram aprovados diversos apoios às associações, escolas de música, grupos corais, grupos e ranchos folclóricos. Em Esposende, a Câmara Municipal investiu 150 mil euros num conjunto de intervenções de requalificação dos passadiços e preparação dos acessos às praias e beneficiação

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1: São 19 horas.
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0: São 20 horas.
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0: São 8 horas e 22 minutos.
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2: Cerveira recua no tempo para viver entre 14 e 16 de agosto a Festa da História. Com dois momentos abertos à participação da comunidade, a edição deste ano assume um caráter especial por reforçar o envolvimento da comunidade cerveirense e por destacar o universo feminino da mitologia nórdica através do subtema dedicado às Valquírias. O Landmania Clube de Portugal realiza de 4 a 6 de setembro, em Viena do Castelo, a 15ª edição do Encontro Ibérico de Land Rover, iniciativa de referência para a comunidade Land Rover da Península Ibérica. Com o apoio da Câmara de Viena, o evento regressa ao Parque de Campismo de Inatel, na Praia do Cabedelo, e conta já com 2.500 participantes inscritos e 980 viaturas, incluindo 100 viaturas vindas de Espanha e mais de 460 crianças, confirmando o forte capacidade mobilizadora do encontro e o sucesso entre as famílias e o impacto turístico e económico da região. Fechou portas a edição 2026 do Caminha Medieval. O balanço é positivo. Foram milhares aqueles que, durante estes 5 dias em que Caminha regressou à época medieval, passaram pelo Centro Histórico de Caminha. A animação também foi constante e, acima de tudo, todos aqueles que passaram por Caminha ficaram agradados com a realização que aconteceu durante 5 dias na Vila Caminhense. Em Ponta Barca, o município inaugurou a extensão da área empresarial do Rodo, que compreendeu um investimento na ordem dos 3 milhões de euros, em cerimónia presidida pelo Ministro da Economia e da Coesão Territorial, Manuel Castro Almeida, e com intervenções do Presidente da Câmara de Ponta Barca, Augusto Marinho, e também do Presidente da Comissão de Coordenação da Região Norte, Álvaro Santos.
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0: São 10 horas e 48 minutos.
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1: Gastronomia e animação são motivos fortes para a edição deste ano do Movimento Associativo de Afif, que acontece esta sexta e sábado nos Jardins de Empostalha. Trata-se de uma ação organizada pela Junta de Freguesia de Afif, que envolve a grande maioria das associações da freguesia. O primeiro dia, em termos de animação, vai contar com o grupo dos Triclitraques de Afif, que vai fazer as honras da casa para a abertura desta edição 2026 do Movimento Associativo. E depois será a Filipa Barreiros, Marta Parente e Marcos Fernandes, que vão trazer os fados até ao palco. A poesia com António Neiva e José Filgueiras. E depois é o agrupamento Chornas e o DJ Ruca, que fazem as honras do primeiro dia em termos de animação, que vai acontecer, portanto, esta sexta e sábado aqui em Afif, nos Jardins de Empostalha. Em Seixas, esta sexta e sábado, ficam marcados com a realização de mais uma edição do evento Seixas Viveu Rio, um evento que celebra a ligação da freguesia ao rio, promovendo momentos de convívio, animação e a participação da comunidade. São mais que muitas as atividades que vão acontecer em dois dias de grande convívio na marginal da freguesia de Seixas. Em Paredes de Coura, o município vai promover de 29 de agosto a 6 de setembro a residência cinematográfica Plano Sequência, uma iniciativa dirigida aos alunos, finalistas e recém-licenciados nas áreas do cinema, audiovisual e comunicação, e que pretende afirmar-se como um espaço de experimentação, criação e valorização de novos talentos. Sob a orientação do realizador Pedro Sena Nunes, os participantes serão desafiados a desenvolver 4 documentários centrados nas temáticas ligadas ao território de Paredes de Coura. Caminho e Vila Praia de Âncora recebem esta sexta e sábado a edição 2026 do Âncora Folk, esta edição que é comemorativa dos 50 anos do etnográfico de Vila Praia de Âncora. O Festival Internacional de Folclore Âncora Folk está assim de regresso numa edição especial que integra nas comemorações os 50 anos do etnográfico de Vila Praia de Âncora. Assim, são o grupo etnográfico que comemora 50 anos, reforçando o papel festivo com um dos principais momentos de intercâmbio cultural, promovendo o folclore no Conselho de Caminha. Assim, Caminha recebe esta sexta e sábado é precisamente também às 10 da noite a Praça da República que recebe este Âncora Folk. O tradicional mergulho do Cais da Ribeira em Viana do Castelo está de regresso e é este sábado às 3 da tarde. Viana recebe a 9ª edição do mergulho do Cais da Ribeira, uma tradição de verão que celebra a ligação da cidade ao Rio Lima. O evento reúne participantes de várias gerações no momento de convívio e também de memória. Viana do Castelo vive até domingo a 2ª edição do Marzia Festival da Cerveja e do Marisco, que se realiza no Parque do Centro Cultural de Viana. Na entrada é gratuita e é organizada pela Câmara Municipal de Viana do Castelo. Em Vila Praia de Âncora, a Câmara de Caminha investiu na empreitada de pavimentação de acesso à entrada norte do edifício da APPA-CDM. A intervenção consistiu na pavimentação em cubo e de granito de acesso ao edifício. Antes era terra, melhorando assim significativamente as condições de circulação, acessibilidade e segurança para os utentes, famílias e colaboradores e visitantes daquela instituição. O futuro do Paredão de Moledo está em marcha. Foi dado mais um passo decisivo para a concretização das intervenções estruturais definitivas no Paredão de Moledo, com a realização de uma reunião de trabalho com a empresa responsável pela elaboração do projeto, cujo procedimento para a empreitada avançará ainda durante o corrente ano. A reunião contou com a presença da Presidente Liliana Silva, também da Presidente da União das Freguesias de Moledo e Cristelo Patrícia Silveira e de representantes da Agência Portuguesa do Ambiente, equipa projetista dos técnicos do município de Caminha, reforçando assim o compromisso conjunto de todas as entidades na concretização desta intervenção. Depois da intervenção de emergência promovida, que garantiu a segurança e a normalidade da época balnear na sequência dos estragos provocados pela intempéria de inverno, está agora em preparação a solução estrutural definitiva para o Paredão de Moledo. A Câmara de Viana do Castelo já deu a conhecer que está concluída a empreitada de construção da travessia sobre o Rio Lima, obra com mais de 21 milhões de euros, financiada pelo Plano de Recuperação e Resiliência. A autarquia está agora a aguardar a realização da auditoria de certificação de segurança da nova travessia para que a mesma venha a abrir ao tráfego. Em Arcos de Valdevez, a Câmara Municipal está a proceder à limpeza da Ponte Centenária, devolvendo o brilho e a memória deste equipamento emblemático do concelho. Localizada no centro da Vila Arcoense, a Ponte de Arcos de Valdevez é um exemplar oitocentista oitocentista, assim é que é, da arquitetura da comunicação e transportes. A Associação dos Dadores de Sangue da Miadela está a programar os seus 30 anos de atividade. Assim, vão acontecer de 13 a 20 de setembro. No dia 13 haverá uma caminhada BTT com apoio do grupo Os Gotinhas. Depois, no dia 19, uma romagem ao cemitério da Miadela, colocação de uma coroa de flores, lembrando os dadores e sócios da associação, e uma celebração eucarística marcada para as 6:30 da tarde. Depois, no dia 20 de setembro, há uma recepção às entidades de dadores de sangue e associação da sede, aliás, na sede da associação. Haverá o hastear da bandeira às 10:30 da manhã, às 11 uma sessão solene, à 1 da tarde um almoço convívio de animação na Quinta da Presa, às 3:30 o bolo de aniversário espumante e o encerramento faz-se às 5 da tarde. São assim 30 anos da atividade da Associação dos Dadores de Sangue da Miadela. É assim o fechar deste bloco de notícias. Já sabe que estas e outras notícias podem ser consultadas

0: frente às praias algarvias. Vamos agora dizer-lhes que o sol nasce às 6h27 e põe-se às 8h55 da tarde. A lua vai nascer mais logo às 9h30 da noite e hoje a maré baixa vai acontecer às 10 da manhã com 80 cm de altura e depois vamos ter a maré alta quando forem 4h30 da tarde com 3,20 metros de altura. Hoje a duração do sol é de 14 horas e 13 minutos, portanto menos 2 minutos que precisamente no dia de ontem. Ora, vamos agora para as previsões em relação às temperaturas que hoje se vão fazer sentir. Conto com uma descida de 1 grau na máxima e na mínima, 15 de mínima, 22 de máxima. A máxima amanhã só para os 24, mas depois só desce para os 23 e lá para segunda-feira vem chuva, pelo menos é nesse sentido que apontam as previsões do tempo. Estas são as previsões do tempo e também do mar.
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